0: 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Ai, meu irmão, ai, já é Jesus. 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Olha, vai o papai. Vai o papai. Vai o papai. Valeu. 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Eu não conheço. Olha, velho, o senhor. Vai, sustra. Achei que não vai. Jesus, olha lá. Ah! E uma grana ali, ali, trabalho. Vou ver, velho, que é bem. Vou fazer bem aqui, é bem. A mãe que toma bem, não bateu com a sua aí. E nem eu, vou ver minha. Olha, mas eu não sou bem. Ou faz chilaco. Aí a lua, né? Fua, ué, minha, me deca, né? Aí a lua, né? Que o papa dele, né? Aí a lua, né? Que o celeri, né? Aí a lua, né? Que o dia, o dia, né? Vamos lá, né? Vou ver, né? Olha, só que a lua, me deca, né? A lua, tô sem história, tô tudo com a história, né? 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